Muito boa tarde a todos, mais um sábado no mês de agosto e aqui está de volta o programa Boa Tarde Portugal. Passam poucos minutos das 14 horas e está então no ar a partir do estúdio A da Rádio Traiaclan este programa em língua portuguesa. Até às 15 horas, esta primeira hora com música e notícias e já sabe depois das 15 às 16. A segunda hora com Portugal em Direto, uma hora recheada de música portuguesa. Por isso, fique aí desse lado, que eu volto já depois desta próxima canção com mais ou com as primeiras notícias deste dia. Fique aí e até já!

E vamos nesta primeira notícia olhar para o código de estrada em Portugal para o excesso de velocidade a partir dos 180 ou 200 km por hora poderá vir a ser enquadrado como crime no novo código de estrada, deixando de ser considerado apenas uma contraordenação. A intenção foi adiantada pelo ministro da Administração Interna, Luís Neves, numa conferência de imprensa sobre sinistralidade rodoviária realizada em Lisboa. O governante revelou que cerca de 70% do novo código da estrada está praticamente estabilizado, sublinhando que o conjunto de medidas em preparação visa criar um ambiente em que a circulação rodoviária deixe de representar um perigo e assegure o respeito mútuo entre os condutores. A reformulação do Código de Estrada junta-se a outras medidas apresentadas em abril para combater os acidentes nas estradas portuguesas, entre as quais figuram o regresso da Brigada de Trânsito da GNR, o reforço da rede de radares e a realização de operações stop surpresa. Na mesma ocasião, Luís Neves reconheceu o atraso na aprovação da Estratégia Nacional de Segurança Rodoviária, dependente desde 2021, que estabelece como meta a redução em 50% do número de mortes e feridos graves até 2030, face a 2019. Até 15 de setembro, a tutela estará a analisar cerca de 70 propostas recolhidas na discussão pública do documento, antes da sua submissão ao Conselho de Ministros para aprovação final. Além da alteração legislativa, o governo prevê iniciar a 1 de novembro um conjunto de testes-piloto em locais previamente selecionados para monitorizar os comportamentos ao volante. A iniciativa recorrerá da software capaz de analisar imagens e extrair dados sobre a velocidade dos veículos, o manuseamento do telemóvel e a veracidade das placas de matrícula. Está também prevista para o final do ano, ou início de 2027, a conclusão de um sistema informático unificado de contraordenações para acelerar o processo e a cobrança de coimas. E falando da velocidade e deste novo código de estrada, ou desta nova velocidade também, uma década de radares e quase 1.000 condutores apanhados por dia em excesso de velocidade. Nos 10 anos de funcionamento do Sistema Nacional de Controlo de Velocidade, os radares geridos pela Autoridade Nacional de Segurança Rodoviária apanharam mais de 3,6 milhões de condutores em excesso de velocidade nas estradas nacionais. A quantidade exata avançada foi de 3.600.000 100.645 infrações por excesso de velocidade, sendo que 2023 foi o ano em que este tipo de multas atingiu o seu máximo, 671.709. Os dados mostram assim que, nesta década de radares, o número de condutores apanhados diariamente a circular acima da velocidade permitida rasou 1 milhar, por dia. Ainda assim, este balanço permite perceber que as infrações estão a diminuir. Depois do recorde de 2023, o ano de 24 fechou com 477.297, 2025 com 418.783 e até 1 de julho deste ano o número vai em 163.951.
Antes de 2023, o ano com mais casos detectados tinha sido 2018, quando se registaram 515.838 multas. Por outro lado, os dados indicam que os acidentes rodoviários e as vítimas mortais estão a aumentar em 2026. Desde 1 de janeiro, registaram-se 89.763 acidentes, mais 6 mil do que em igual período do ano passado, que provocaram 285 mortos, mais 23, 1.728 feridos graves, mais 87, e 25.846 feridos ligeiros, menos 475. Isto permite detectar automaticamente a infração por excesso de velocidade. Foi criado em 2016 com a instalação progressiva dos atuais 123 locais de controle de velocidade, dos quais 100 de velocidade instantânea e 23 de velocidade média. Dá ainda conta que nos locais dos radares instalados em 2016 houve uma redução de 23% no número de acidentes com vítimas, uma redução de 71% de vítimas mortais, uma redução de 38% de feridos graves e uma redução de 22% de feridos ligeiros. Todos os radares do Sistema Nacional de Controlo de Velocidade estão sempre sinalizados. E esta ANSR prevê instalar nos próximos tempos 12 novos locais de controle de velocidade média.

Vamos aqui para uma notícia mais curta que diz respeito também a Portugal ou à Europa e à América. A Google anuncia novos cabos submarinos entre a América e a Europa com conexões em Portugal. A empresa prevê a instalação de 3 novos cabos submarinos nas Caraíbas e no Pacífico. Ligações serão interligadas com as rotas existentes que passam pelos Açores e por Sines. A Google anunciou esta terça-feira uma infraestrutura digital batizada de America's Connect, que prevê a instalação de 3 novos cabos submarinos nas Caraíbas e no Pacífico para reforçar a conectividade entre a América, a região das Caraíbas e a Europa. A nova infraestrutura é composta pelo cabo Alísio, que liga a República Dominicana, o Panamá e o Chile, pelo Canoa, que liga a República Dominicana às Bermudas, e pelo Olá Luz, que ligará a ilha caribenha à Flórida, no sul dos Estados Unidos, de acordo com o comunicado divulgado no Panamá. Além disso, a Google irá estabelecer um ramal do cabo submarino Firmina até à República Dominicana, alargando-o para aumentar o alcance dessa infraestrutura concebida para ligar a América do Norte à América do Sul. Paralelamente, as rotas submarinas existentes, Curry, Nuvem e Sol, serão interligadas com os novos traçados para criar anéis de rede redundantes com destino aos Estados Unidos e à Europa, de acordo com a informação divulgada pela gigante tecnológica. O cabo Nuvem foi lançado em julho deste ano e liga Estados Unidos, as Bermudas e Portugal, passando por Sines. Enquanto isso, o Sol, anunciado em 2025, também passa pelo território nacional, chegando à Europa pelos Açores. No Oceano Pacífico, um anel submarino irá criar rotas redundantes que ligarão o Chile ao Panamá, juntamente com uma terceira ligação desde o país centro-americano até à costa oeste dos Estados Unidos, proporcionando conectividade às regiões do Google Cloud no Chile, em Los Angeles e Las Vegas. No Mar das Caraíbas, o cabo Alísio, assim batizado em nome em homenagem aos ventos daquela região, parte do Panamá em direção à República Dominicana para também, através de um anel, ligar a ilha caribenha à costa leste dos Estados Unidos da América e às regiões do Google Cloud na Carolina do Sul e na Virgínia. Aí, tanto o Alísio como o ramal do Firmina convergiram no país caribenho com o cabo Olá Luz, cujo nome combina as palavras Olá e Luz, em referência à fibra óptica, que se ligará diretamente à costa sul, à Flórida. No Oceano Atlântico, o cabo submarino Canoa, que vai da República Dominicana até às Bermudas, interligar-se-á com os cabos Nuvem e Sol, através de anéis, tanto para os Estados Unidos como para Madrid, proporcionando conectividade tanto à Europa como à América. Tudo isto no âmbito do America's Connect, um projeto que melhora o alcance, a fiabilidade e a resiliência da conectividade ao oferecer diversidade nas rotas dos cabos submarinos e conectividade a regiões da nuvem da Google Cloud geograficamente separadas, de acordo com o comunicado.

Aqui estou de volta e agora vamos olhar um pouco para a saúde, para a dieta vegetal que pode ajudar a prevenir demência, mesmo quando a alimentação só muda depois dos 60 anos. Trocar ultraprocessados por alimentos vegetais saudáveis pode reduzir o risco de Alzheimer ou outras demências. Uma alimentação de qualidade, rica em alimentos de origem vegetal, como cereais integrais, legumes e fruta, pode ajudar a prevenir o déficit cognitivo, mesmo quando é adotado apenas a partir do final dos 50 ou dos 60 anos, segundo um estudo. Nunca é tarde para começar a comer de forma saudável e reduzir o risco de doença de Alzheimer e de outras demências relacionadas, afirma Lynn, professora de Ciências Populacionais no Centro de Cancro da Universidade do Hawaii e autora sénior do estudo, numa declaração enviada. Adultos mais velhos que, ao longo de uma década, reduziram significativamente o consumo de alimentos pouco saudáveis tiveram um risco 11% menor de desenvolver estas doenças, em comparação com aqueles cuja alimentação não sofreu alterações, refere Lin. Por outro lado, as pessoas que passaram a consumir mais opções vegetais pouco saudáveis, como cereais refinados e alimentos com açúcares adicionados, tiveram cerca de 25% mais probabilidade de desenvolver

da organização sem fins lucrativos, a True Cells Initiative, uma coligação global de especialistas dedicada à medicina baseada na evidência aplicada ao estilo de vida. A definição de uma dieta, com base vegetal é ampla. Implica, de forma geral, dar prioridade ao consumo de alimentos de origem vegetal em detrimento de produtos animais, como carne, leite e ovos. Dentro desse conceito, uma pessoa pode identificar-se como vegana e, ainda assim, basear a sua alimentação em produtos açucarados, ricos em gordura e ultraprocessados, alimentos associados a efeitos negativos para a saúde. Por exemplo, o pequeno almoço pode consistir em waffles ou panquecas ultraprocessadas, congeladas, acompanhadas de xarope de acer artificial. O almoço pode incluir um hambúrguer vegetal de fast food com elevado teor de sal, batatas fritas ou aros de cebola ricos em gordura saturada e um refrigerante de fruta carregado de açúcar. Ao jantar, a escolha pode passar por massa de farinha branca refinada com molho de tomate com alto teor de açúcar, seguida de bolachas ou bolo ultraprocessado, tudo alimentos de origem vegetal, mas nenhum benéfico para a saúde do cérebro. O relatório publicado na revista científica Neurologia, assim traduzido, procurou perceber de que forma a qualidade de uma dieta de base vegetal influencia o risco de demência. O estudo incluiu quase 93 mil pessoas com uma idade média de 59 anos e uma amostra etnicamente diversa, que integrou participantes afro-americanos, latinos, havaianos, nativos e brancos. Todos os participantes responderam a um questionário sobre a sua alimentação no início do estudo. 10 anos depois, um subgrupo mais reduzido, com pouco mais de 45 mil pessoas, voltou a reportar os seus hábitos alimentares. A equipa de investigação classificou as dietas em 3 níveis de qualidade. O nível mais baixo incluía o consumo de gorduras animais saturadas, produtos lácteos, ovos, marisco e carne. O nível acima reunia alimentos de origem vegetal menos saudáveis, como cereais refinados, sumos de fruta, batatas e açúcares adicionados. E porquê é que os sumos de fruta e as batatas são considerados menos saudáveis? As batatas têm um elevado teor de amido, que se transforma rapidamente em glucose no sangue e pode provocar picos de açúcar. Além disso, fritar batatas ou adicionar ingredientes como natas, ácidas e manteiga aumenta significativamente as calorias, as gorduras pouco saudáveis e o sódio. Beber sumos de fruta, como sumo de maçã ou de laranja, pode provocar uma rápida entrada da fructose, um açúcar naturalmente presente nas frutas e em alguns vegetais, na corrente sanguínea. Já comer uma maçã ou uma laranja inteiras não provoca o mesmo pico de açúcar no sangue, porque a fibra presente na fruta abranda a libertação da fructose. No topo da lista ficaram os alimentos vegetais, considerados mais saudáveis, cereais integrais, fruta, vegetais, óleos, vegetais, frutos secos, leguminosas, chá e café. Segundo os investigadores, consumir maiores quantidades destes alimentos foi o que mais protegeu a saúde cerebral. Quando os investigadores compararam entre si as pessoas que seguiam uma alimentação vegetal mais saudável, concluíram que aquelas que consumiam maiores quantidades destes alimentos reduziram o risco em 7% face às que consumiam menos. Por outro lado, entre as pessoas que faziam escolhas vegetais menos saudáveis, aquelas que consumiam maiores quantidades desses alimentos apresentaram um risco 6% superior
de dezembro.

desenvolver demência de acordo com o estudo. Aliás, a alimentação saudável não é só bom aqui para a demência ou estas doenças cerebrais, mas sim para ajudar o nosso corpo e também para todas as doenças. Por isso é que é sempre bom termos também um pouco o cuidado com a alimentação e ter uma alimentação mais saudável para ajudar o nosso corpo a manter-se mais tempo jovem, mais tempo saudável, e também, por vezes, não é assim tão difícil como parece logo à primeira, mudar um pouco a alimentação e tentar experimentar também estas coisas novas e estes alimentos um pouco mais saudáveis. Não precisa de ser de um dia para o outro, pode ser assim devagarinho, mas já os antepassados, os nossos avós diziam, e alguma razão eles lá tinham nas suas dicas, e por isso há que aproveitar e tomar também um pouco de cuidado para estarmos aqui firmes, fortes, saudáveis.

vamos aqui a mais uma e também a última notícia de hoje, também tem a ver com a saúde, ou mais precisamente com o envelhecer, e esta tem um tema um pouco diferente. Há quem goste de ver, de observar a arte, e olha que isso também ajuda, e como vamos ficar já a saber. E esta notícia diz o seguinte: o contacto com as artes e a cultura pode retardar o envelhecimento biológico, tanto como o exercício físico. As atividades culturais poderão estar associadas a um envelhecimento biológico mais lento a nível molecular, revela um novo estudo. Quando se trata de retardar o nosso envelhecimento biológico, contacto com as artes e a cultura é tão benéfico quanto a atividade física. Investigadores da Universidade de Londres analisaram dados de 7 relógios de envelhecimento diferentes, que medem a acumulação de diferentes biomarcadores para determinar a idade biológica de uma pessoa, de mais de 3.500 pessoas do Reino Unido. O estudo concluiu que tanto a frequência com que as pessoas se envolvem com as artes, como a variedade de formas como o fazem, podem retardar o processo de envelhecimento, se explica a coautora do estudo, Feivel Bu, investigadora do Departamento de Ciências da Universidade de Londres. Os resultados não foram uma grande surpresa para os investigadores, uma vez que estudos anteriores já tinham demonstrado ligações entre o envelhecimento cultural e melhores resultados de saúde em áreas como a cognição, a depressão e a mortalidade, assim diz Feivel Bu. Mas este é o primeiro a examinar o envelhecimento biológico. Teoricamente, uma forma pela qual as artes podem afetar a saúde é através de processos biológicos, avança a investigadora. O nosso estudo fornece evidências que sustentam esta hipótese. Explica também que as artes abrangem uma vasta gama de atividades com diferentes ingredientes ativos, tais como a estética, a estimulação sensorial ou física e a interação social. De acordo com o estudo, verificaram-se efeitos comparáveis entre a atividade física e o envolvimento com as artes. As conclusões foram, regra geral, mais evidentes entre adultos de meia-idade e adultos com 40 anos ou mais. E os dados foram controlados em função do rendimento e de vários outros fatores. A nossa investigação mostra que tanto a frequência como a diversidade são importantes, diz Bull. A melhor forma depende do indivíduo, dos seus interesses, do que está disponível para si e do que gosta de fazer com regularidade. A investigadora salienta ainda que o estudo se baseia em investigações já existentes, sublinhando o valor potencial da integração das artes nas estratégias e iniciativas de saúde pública. Agora a equipa planeia analisar dados semelhantes em diferentes países e populações, assim como estudar como outros resultados biológicos podem ser afetados pelo envolvimento cultural, acrescenta Bu. James Tagg, professor de Humanidades Médicas da Universidade de Leeds, Inglaterra, que não participou no estudo, confirma que esta investigação é detalhada e robusta. Recorre a ferramentas muito avançadas para medir o envelhecimento biológico e utilizar uma vasta gama de dados do mundo real, assim diz. E acrescenta, além de confirmar os efeitos positivos da participação cultural na nossa saúde, valida a importância do investimento nas artes e na cultura e mostra que estas
não são apenas adições extraordinárias às nossas vidas, mas fazem uma diferença real na nossa saúde. Outro cientista que não participou no estudo, Eamon Mullan, professor de Biologia Evolutiva na Universidade de Leicester, na Inglaterra, considera que esta investigação, cuidadosamente conduzida, é a primeira a questionar se as atividades culturais poderão estar associadas a um envelhecimento biológico mais lento a nível molecular. A principal conclusão é que sim, e em proporção aproximadamente igual à de atividade física, conclui, mas logo a seguir deixa uma ressalva. Trata-se apenas do retrato de uma situação num momento específico, por isso ainda não podemos afirmar que visitar um museu faz com que se envelheça mais lentamente. Também é possível que as pessoas que são biologicamente mais jovens para a sua idade cronológica sejam simplesmente mais propensas a sair e fazer coisas, assim diz Mallow. Mas, ajude ou não ajude, sempre ajuda pelo menos a nós, a cada um, a sair um pouco, estar com outras pessoas, a ver-se, a participar e entrar nesta vida social que isso também mantém as pessoas jovens.

E já nos separam poucos minutos do final desta primeira hora, por isso vou aproveitar para despedir-me de todos que estiveram ligados a este estúdio A da Rádio Triacland, através da rádio em 102,3 MHz, aqui em Freiburg e arredores, para quem ainda utiliza, para quem ainda tem em casa, ou então através da internet rdl.de, e aí sim pode apanhar-nos em todo o mundo, desde que haja rede, claro, que tenha acesso à internet, e aí também pode ouvir este programa Boa Tarde Portugal, que está agora quase a terminar, e também a segunda hora de música com Portugal em direto, que vem já a seguir das 15 às 16 horas, sempre aos sábados. Já sabe, até às 16 horas pode ficar aqui ligado a este estúdio A da Rádio Triacland, para esta hora de música com Portugal em direto, que é a hora que se segue, e depois no próximo sábado, a partir das 14 horas, pode ligar outra vez em 102,3 MHz ou então rdl.de. E amanhã também pode ligar, não para ouvir aqui este programa Boa Tarde Portugal, mas sim para ouvir o Espaço Aberto, o programa dos nossos colegas aqui do Brasil, sempre aos domingos das 11 ao meio-dia. Por isso, eu desejo mais uma vez uma boa semana a todos, um bom fim de semana, umas boas férias, e continuem, com as vossas atividades, com aquilo, que vem por aí, aproveitando o dia a dia e, claro, sempre com este meu desejo. Fiquem bem.